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1: Olá, que tal? Que Deus ilumine a sua vida, muita luz a você, a toda a sua família. Que o Espírito de Deus ilumine seus caminhos, que Ele te llene de força, que Ele te llene de luz. Quando a luz de Deus chega a uma pessoa, traz felicidade, traz paz. Quando a luz de Deus chega a uma pessoa, traz luz, traz força, traz poder. Você que nos acompanha agora desde Rádio El Mundo 93.7, você que nos acompanha através de la Unifé, você que nos acompanha qualquer parte de El Salvador, que a luz do Espírito Santo ilumine seus caminhos. Você necessita ser forte. Há momentos em na vida que você necessita ser forte. Fuerte delante de una pérdida, fuerte delante de una dificultad. Hay momentos que tenemos que ser fuertes ante una dificultad que se levanta contra nosotros. Y es esa dificultad que nos hace crecer. No existe ninguna persona que alcanzó el éxito en algo sin passar por dificuldades ou enfrentar lutas. As lutas nos fazem crescer. O que seria

enfrentamos uma dificuldade e vencemos, salimos adelante, salimos desta dificuldade mais fortes. É como, por exemplo, quando uma pessoa quer aprender algo, ela quer aprender um idioma, ela quer aprender sobre um tema, sobre um assunto, sobre uma matéria na escola. Ao princípio, é difícil, uno tem que esforçar-se, uno tem que ser forte, porque por muitas vezes vêm pensamentos de desistir, vêm pensamentos de abandonar todo. Pero é aí quando uma pessoa insiste, persiste, persevera, se mantém, ela se vuelve mais forte que este pensamento de desistir. É aí que ela consegue subir o nível. É aí que a pessoa ela logra alcançar o êxito que ela necessita. Por isso, amiga, amigo, se afasta.

Você pode acercar-se esse lunes, este próximo lunes, a hora, em um desses horários. E você verá que essa situação de tua vida econômica seguramente vai cambiar. 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Uma aliança assim muito hermosa, muito bonita, incluso eu la tenho aqui em meu dedo, e está escrito em hebreu: Pacto com Deus 2026. Está escrito em hebreu. Entregaremos esta aliança gratuitamente. Você não tem que pagar nada por ela. Você hará um pacto com Deus para que neste ano de 2026 você pueda alcançar os maiores êxitos, os maiores logros de tua vida. Esta aliança será apenas um símbolo de sua aliança que você terá com Deus. É como uma aliança que uno coloca quando se casa. Por exemplo, eu tenho minha aliança de matrimônio. Essa aliança representa, simboliza minha fidelidade à minha esposa. Todas as vezes que eu miro a minha aliança, eu me acuerdo de minha esposa. Eu me acuerdo que eu tenho uma aliança com ela. Assim também será essa aliança que nós lhe entregaremos este lunes, gratuitamente. Todas as vezes que você la mire, você se acordará que você tem uma aliança com Deus, para que neste ano de 2026 você possa ser a diferença em todo. 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Incluso, você que deseja recebê-la, você quer apartar sua aliança, você disse: ó, eu quero, me interessou, eu quero fazer essa prova com Deus, eu quero ver se realmente funciona a ser uma aliança com Deus. Chame-nos aqui ahorita,

0: Marque aqui a hora, ou escreva-nos, ou envie-nos um áudio, para que você possa apartar sua aliança e receber neste dia lunes. Ou às 7 da manhã estarei eu, pastor Elielton, 7 da manhã. Às 10 da manhã estará com vocês o pastor Leonardo. Ele estará com vocês às 10, realizando assim um forte clamor. Ao meio-dia, eu estarei, meio-dia, às 12 do meio-dia, eu regresso às 3 da tarde, na tarde do poder, e o Senhor Obispo estará em la noite de las grandezas de Deus, às 6. O Senhor Obispo Fernando, juntamente com os pastores, obreiros, estaremos unidos em uma sola fé, e em todos os horários estaremos entregando gratuitamente a aliança do pacto com Deus. 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
1: Como está sua vida hoje? Muitos intentam sonreír, pero por dentro estão cansados de sufrir. Buscan respuestas, intentan cambiar, pero nada parece funcionar. Sin embargo, aquí muchas personas encontraron lo que estaban buscando.

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Te lo pido, Senhor, por esta criatura que sofre por ter sua família disfuncional, seu matrimônio al borde de la separação, sua economia em quebra. Eu te pido, Senhor, por esta persona que ha perdido la alegria, uma tristeza ha dominado seu ser, esta persona que ha sido atacada por pensamentos de muerte. Senhor, visita a todos los que sufren e libera-los agora, Senhor, de todo lo malo. Arranca esta força opressora, este desânimo que não permite que esta persona llegue a tu casa, que toda pesadez, que todas las amarras sean arrancadas por el poder de la fe, e que ele enfermo se sane, que ele caído se levante, que esta criatura recobre ânimo. E Padre, eu te lo pido, bendiga este vaso com água, para que nele momento que esta persona beba, que ela receba vida, fortaleza, ânimo, e bendiga el Salvador, del Oriente al Occidente. Senhor, entregamos esta oração em tus manos e determinamos a bendição sobre todos que participam desta oração. Em nome de Jesus, amém e graças a Deus. Muito bem, meus estimados, a hora solo depende de usted. 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

0: Que Deus bendiga a todos vocês que estão sintonizados por esta emissora. Nós outros estamos iniciando esta programação, la programação, la hora del milagro com su hermano del alma.
1: Tu eres mi hermano del alma, realmente el amigo.
0: Assim é, su hermano del alma está aqui para poder ajudar a você que está passando por muitos problemas, problemas principalmente de depressão, de insônia, de pesadilla. Você que ha sofrido e você não ha podido ser livre deste sofrimento, porque nós outros sabemos que atrás deste sofrimento existe um mal, e este mal nós outros queremos dizer-lhe que neste viernes, em nosso templo de los milagros, em la hora del milagro, la hora, nós outros estaremos determinando os horários que vamos mencionar daqui a pouco, para que você pueda venir a participar de la oração de liberação, para que você seja livre de todos os males que estejam atuando em sua vida. Por isso que eu quero que você venha quedar-se com nós outros em esta programação, porque estaremos falando de algo muito forte no que estará sucedendo no dia viernes, para que você seja livre de todos os males que ha estado em sua vida. Caso você queira comunicar-se com nós outros, você pode chamar-nos ao número 7808-8339. 7808-8339. Você pode escrever-nos um mensagem de áudio. E eu quero colocar seu nome para a oração. Você vai enviar por mensagem de texto o nome suyo e a fecha de nascimento, porque nós outros queremos orar. Queremos orar, porque há pessoas que desde quando nasceu ha sofrido com o mal e necessita la liberação. Por isso, eu quero que você escreva-nos por WhatsApp 7808-8339. Agora mesmo, eu quero que você escute. Você vai escutar la canção del hermano del alma, e depois de la canção del hermano del alma, eu quero colocar los 10 síntomas. Atenção, los 10 síntomas que caracteriza que uma pessoa existe na vida de la persona o mal. Se você se identifica com um destes síntomas, você necessita liberação. É isto que estará sucedendo neste dia viernes. Então, vamos escutar a canção de seu hermano del alma, depois los 10 síntomas, e depois eu estarei de regresso com todos vocês, falando do que vai suceder neste dia viernes.